que pensou que ele teve um filho, né? Eu achei que agora vou dar uma outra resposta, e você vai dizer que ele teve um filho, que ele teve um filho, que ele teve um filho, que ele teve um filho. Porque Deus está em um lugar que não é direto. Eu sou branco, eu sou branco.